0: último trimestre de 2025. O PIB é considerado o termômetro oficial da economia. Ele mede o valor de tudo o que é produzido no país durante um determinado período de tempo. E esse tudo inclui desde o pãozinho da padaria, passando por carros e máquinas, até o corte de cabelo e a consulta no médico. São os bens e serviços. Para o economista e professor da ESPM, Jorge Ferreira dos Santos, o crescimento do PIB mostra a resiliência da economia brasileira.
1: Nós sabemos, do que está acontecendo no ambiente global. Você tem um ambiente de alta do petróleo, você tem uma pressão geopolítica muito grande. Apesar disso, a economia brasileira acabou performando um pouco melhor do que o esperado, puxado por esses dois grandes vetores, consumo das famílias e a produção do agro.
0: Os dados de crescimento do PIB no primeiro trimestre deste ano são ainda maiores quando comparados ao mesmo período do ano passado, uma alta de 1,8%. Em valores correntes, ou seja, sem descontar a inflação, o PIB somou 3,3%. Trilhões de reais. Reportagem Luana Karen.
2: Em suas redes sociais, o ministro da Fazenda, Dario Durigan, afirmou que o resultado de hoje sustenta a projeção de crescimento de 2,3% para o ano. E se confirmado, 2026 será o quarto ano consecutivo com crescimento do PIB superior a 2%.
3: Segundo o ministro, será o melhor ciclo da economia brasileira em 10 anos.
2: Hoje o presidente Lula cumpriu uma série de compromissos em Sergipe.
3: Na área da saúde foram anunciados mais de 200 milhões de reais para agilizar as cirurgias no país.
2: E entregues veículos que vão garantir atendimento a quem mora longe dos centros de atendimento.
4: Os investimentos anunciados para a saúde chegam a 225 milhões de reais. Com o recurso, serão adquiridos 150 combos de equipamentos para cirurgias gerais e oftalmológicas, permitindo a abertura de 100 novas salas cirúrgicas em todo o país. São equipamentos para operações como vasectomia, laqueadura e catarata. A expectativa é reduzir o tempo de espera para as cirurgias no Sistema Único de Saúde. Além desses equipamentos, o presidente Lula destacou outros esforços do governo para ampliar o atendimento especializado pelo país.
5: Temos 150 carretas andando por esse país para fazer todo tipo de exame que só rico fazia. Exame de qualquer tipo de câncer, o câncer de próstata, câncer de colo, sabe? Ao mesmo tempo, companheiros, nós temos 800 ambulâncias com gabinete odontológico para tratar dos dentes da pessoa nesse país.
4: Os investimentos foram anunciados durante visita do presidente Lula a Sergipe nesta sexta-feira. Primeiro, ele conferiu as instalações do Hospital do Amor de Lagarto, referência no combate ao câncer, que atende 150 municípios da região. O hospital recebeu 137 milhões de reais do Ministério da Saúde na sua implantação. E para ampliar ainda mais o atendimento em Lagarto, foi autorizada a construção de uma nova policlínica no município, com 30 milhões de reais do novo PAC. O ministro da Saúde, Alexandre Padilha, destacou a importância da nova unidade.
6: É um equipamento que vai fazer o tratamento de mais de 30 médicos especialidades, que vai ter tomografia, que vai ter ressonância, que vai ter ultrassom, com a vantagem que não vai ficar dentro do hospital. E às vezes dentro do hospital, quando precisa fazer uma situação de urgência, a pessoa que estava esperando é desmarcado o exame, na policlínica fica preservado, e vai fazer o exame na maior velocidade possível.
4: Já na visita ao Hospital do Câncer de Sergipe, em Aracaju, o presidente Lula anunciou a entrega de um novo tomógrafo, que vai agilizar o diagnóstico e tratamento de pacientes oncológicos do estado. Também foram entregues 406 veículos do programa Agora Tem Especialistas, Caminhos da Saúde, para transporte de pacientes que precisam de atendimento fora dos seus municípios. Além de Sergipe, os estados de Pernambuco, Paraíba, Alagoas, Paraná e São Paulo vão receber os micro-ônibus e vans da iniciativa do governo do Brasil. Serão 3.300 veículos. É um investimento de mais de 1 bilhão e 400 milhões de reais. O governo federal entregou ainda unidades odontológicas móveis para municípios de Sergipe e de outros 5 estados. Reportagem Graziela Mendonça.
3: A Petrobras anunciou hoje mais de 72 bilhões de reais em investimentos no estado de Sergipe.
2: O valor será aplicado na retomada de fábrica de fertilizantes e também para exploração e produção de óleo e gás em águas profundas.
3: Hoje pela manhã, o presidente Lula visitou a fábrica, que terá capacidade para produzir 7% da demanda nacional.
7: Líder mundial na produção de alimentos, o Brasil ainda depende da importação de fertilizantes para garantir a produtividade no campo. Hoje, cerca de 80% dos insumos usados na agricultura vêm do exterior. A ureia, principal fertilizante nitrogenado utilizado em culturas como milho, café, arroz e cana-de-açúcar, é um dos produtos mais importados pelo país. Para reduzir essa dependência, o governo do Brasil e a Petrobras anunciaram investimentos bilionários para ampliar as operações da fábrica de fertilizantes nitrogenados, a Fafem, em Laranjeiras, em Sergipe. Segundo a presidente da Petrobras, Magda Chambriá, com os investimentos, a fábrica vai ampliar a produção de ureia e atender 7% da demanda nacional de fertilizantes.
8: Essa Fafem daqui vai produzir 7% da demanda de fertilizantes nitrogenados do Brasil. Mas nós fizemos a mesma coisa na Bahia. Nós estamos completando a obra da UFN3, fábrica de fertilizantes, no Mato Grosso do Sul. Fizemos a mesma coisa no Paraná. Com esses empreendimentos, nós vamos ser capazes de entregar para o Brasil cerca de 35% da demanda de fertilizantes nitrogenados.
7: A unidade voltou a operar após um período de paralisação e já retomou a produção de amônia e ureia. A reativação da fábrica é considerada estratégica para fortalecer a indústria nacional e garantir mais segurança ao agronegócio brasileiro. Além da retomada da Fafem, os investimentos incluem o projeto Sergipe Águas Profundas, voltado à exploração de petróleo e gás no litoral sergipano. Com as novas plataformas, a Petrobras deve dobrar a produção de gás natural. Somados, os projetos da Petrobras terão investimentos de 72 bilhões e meio de reais e devem gerar cerca de 28 mil empregos diretos e indiretos no estado. É mais investimentos, maior produção nacional e menos dependência externa, defendeu o presidente Lula.
5: A Petrobras não é minha, o investimento aqui não é meu, é do nosso país. E vocês, petroleiros, acreditem na importância da Petrobras. Acredite na maravilha da Petrobras.
7: As duas plataformas que serão instaladas em Sergipe terão capacidade para produzir diariamente até 240 mil barris de óleo e processar 22 milhões de metros cúbicos de gás natural. De Aracaju, Sergipe, Pablo Mundim.
2: Após os Estados Unidos anunciarem que vão classificar o PCC e o Comando Vermelho como grupos terroristas, o governo brasileiro emitiu nota afirmando que o país rejeita qualquer forma de interferência externa em seus assuntos internos.
3: E que o Brasil tem travado um combate permanente contra essas organizações criminosas.
2: Hoje, lá em Sergipe, o presidente Lula pediu respeito à soberania brasileira.
3: O vice-presidente Geraldo Alckmin também se manifestou, lembrando as ações já adotadas para enfrentar o crime organizado.
9: O governo do Brasil divulgou hoje uma nota reafirmando a soberania nacional e o combate permanente a organizações criminosas no país. A manifestação ocorreu depois da decisão dos Estados Unidos de classificar o PCC, primeiro comando da capital, e o Comando Vermelho como grupos terroristas. A nota diz ainda que enfrentar essas organizações criminosas com firmeza é e continuará sendo prioridade do Estado brasileiro. Para o governo do Brasil, o terror causado por essas organizações que buscam obter lucro através do crime, especialmente pelo tráfico de drogas e armas, não pode ser confundido com o tipo de ação por motivos ideológicos, políticos e religiosos do terrorismo internacional. Durante um evento em Sergipe, o presidente Lula cobrou respeito ao Brasil e afirmou que combater o crime organizado passa também pela aprovação da PEC da Segurança Pública.
5: Não aceitamos ser tratado como moleque. Nós não sabemos ser tratados como se fosse uma republiqueta. Eu trato um país pequeno com o mesmo respeito que eu trato a China, com o mesmo respeito que eu trato a Rússia, com o mesmo respeito que eu trato os Estados Unidos. Não brinque com a soberania desse país, não brinque com a nossa democracia. Se quiserem combater o crime organizado, não precisa pedir ajuda para ninguém. Aprove a PEC da segurança pública que está no Senado. Aprove a PEC que no mês seguinte terá o Ministério da Segurança Pública desse país.
9: O vice-presidente da República e ministro do Desenvolvimento, Indústria, Comércio e Serviços, Geraldo Alckmin, também se manifestou sobre o assunto e afirmou que o Brasil

0: tarde com integrantes do Ministério da Fazenda e das Relações Exteriores discutir os impactos dessa decisão norte-americana sobre o Brasil, principalmente nos campos jurídico, diplomático e financeiro. Em abril, durante sua viagem a Washington, o presidente Lula apresentou ao Departamento de Estado dos Estados Unidos uma proposta focada na inteligência e na cooperação internacional, que inclui ampliação dos controles sobre a lavagem de dinheiro praticada no exterior e sobre o tráfico de armas enviadas ao Brasil. Reportagem Graziele Bezerra.
1: Começou hoje o prazo para interessados em comprar caminhões, ônibus, micro-ônibus e implementos rodoviários pelo programa Move Brasil, para eles pedirem o financiamento.
2: O programa tem como objetivo estimular a substituição de veículos antigos por modelos mais modernos, eficientes e seguros.
1: E contribuir para a redução do consumo de combustíveis, emissão de poluentes, além de elevar a produtividade do transporte de cargas e a qualidade do transporte de passageiros.
2: Dezenas de instituições financeiras estão credenciadas pelo BNDES para fazer o financiamento com condições especiais, a depender do perfil do comprador.
3: O BNDES, Banco Nacional de Desenvolvimento Econômico e Social, abriu o protocolo para receber os pedidos de financiamento do BNDES Mais Mobilidade. A linha de crédito de até 21 bilhões de reais faz parte do Move Brasil, programa coordenado pelo Ministério do Desenvolvimento, Indústria, Comércio e Serviços, para apoiar a renovação da frota de caminhões e ônibus no país. Podem pedir o financiamento caminhoneiros autônomos, pessoas físicas associadas a cooperativas, empresários individuais e empresas do setor de transporte rodoviário ou urbano, de cargas e passageiros. As condições de financiamento variam de acordo com o perfil do interessado. Para o caminhoneiro autônomo, o prazo de pagamento pode chegar a 120 meses, com até 12 meses de carência. Para a empresa do setor de transporte rodoviário ou urbano, de cargas, o prazo pode ser de até 60 meses, com até 6 meses de carência. Para a empresa do setor de transporte rodoviário ou urbano, de passageiros, o prazo pode chegar a 120 meses, com até 6 meses de carência. Os juros ficam perto de 13% ao ano. Quem estiver interessado em dar entrada num pedido de financiamento para a compra de caminhões ou ônibus, deve procurar uma das instituições financeiras credenciadas pelo BNDES. Como explica o chefe de departamento da área de operações e canais digitais do banco, Rodrigo Alac.
4: Isso significa que dezenas de bancos, diferentes tipos, estão aptas a conceder crédito com essa linha do BNDES. Dessa forma, a sugestão que fica para quem estiver interessado, seja o frotista ou transportador autônomo cooperado, é que ele busque a instituição financeira que ele já tenha relacionamento. Isso vai agilizar na concessão de crédito, porque essa instituição já conhece o cadastro, já tem o perfil de crédito desse interessado e pode agilizar a concessão.
3: Segundo o superintendente da área de desenvolvimento produtivo e inovação do BNDES, João Pieroni, o apoio à compra de caminhões e ônibus vai trazer vários benefícios para a economia do país.
5: A nova versão do Move Brasil é fundamental para a renovação de caminhões e ônibus no país, rumo a novos veículos cada vez mais sustentáveis e eficientes. Isso gera, ao mesmo tempo, uma grande demanda para a indústria, que passa a investir cada vez mais em ampliação de capacidade produtiva, no desenvolvimento de novos produtos, agregando cada vez mais valor no país. Isso gera renda, emprego de qualidade e fortalece a indústria brasileira.
3: As instituições financeiras que receberem os pedidos de crédito têm até o dia 28 de agosto para dar entrada no sistema do BNDES. Reportagem André de Barros Lima.
1: Mais de 110 mil atendimentos médicos e odontológicos foram realizados em comunidades ribeirinhas e isoladas da Amazônia Ocidental.
2: É a Operação Acre, realizada pela Marinha no Vale do Juruá durante 4 meses, alcançando moradores do Acre e do Amazonas.
6: Ao todo, 8.810 pessoas receberam atendimento durante a operação, que percorreu regiões de difícil acesso, onde muitas vezes o transporte fluvial é a única forma de ligação com centros urbanos e serviços públicos essenciais. Além das consultas médicas, odontológicas e exames laboratoriais, a missão distribuiu 453 mil medicamentos para garantir continuidade de tratamentos em comunidades afastadas. Também foram aplicadas vacinas e realizados atendimentos.

0: atendimentos preventivos voltados à saúde da população local. Comandante do navio, capitão de corveta Marcelo Camerino da Silva de Souza, traz mais detalhes.
1: Essa comissão mostrou mais uma vez que a presença da Marinha na Amazônia é muito além da navegação. Em muitos lugares, o navio representa o único acesso à saúde, ao atendimento médico e à esperança para milhares de famílias ribeirinhas. Cada atendimento, cada medicamento entregue, cada mamografia realizada carregam dignidade, cuidado e presença do Estado onde muitas vezes ninguém mais consegue chegar.
0: Um dos destaques da operação foi a realização de 1.022 mamografias em parceria com a ONG Américas Amigas. A iniciativa buscou ampliar o acesso ao diagnóstico precoce do câncer de mama para mulheres que vivem em áreas remotas da Amazônia, onde exames especializados nem sempre estão disponíveis. O comandante do navio também falou sobre a importância da missão ser realizada todos os anos.
1: Manter essa missão todos os anos é fundamental porque o povo amazônico precisa saber que não está esquecido. E para nós, militares, fica a certeza de que poucas missões têm um impacto humano tão grande quanto essa Operação Acre.
0: A Operação Acre integra as ações permanentes de assistência hospitalar da Marinha na região amazônica e tem como objetivo ampliar o acesso à saúde básica e especializada para populações ribeirinhas e indígenas em localidades isoladas do país. Reportagem Gabriel Pinheiro.
2: O INSS publicou hoje portaria que regulamenta a pensão que será paga às crianças e adolescentes, filhos de mulheres vítimas de feminicídio.
3: O direito à pensão é previsto por lei e a regulamentação vai permitir o início do pagamento de um salário mínimo por mês.
2: Tem direito à pensão os menores de 18 anos, cuja renda familiar por pessoa, ou seja, o valor da renda dividido entre os membros da família, seja igual ou inferior a um quarto do salário mínimo.
3: Além dos filhos biológicos, poderão receber o benefício enteados e menores de idade que estiverem sob guarda da vítima. Eles devem comprovar que eram dependentes econômicos dela.
2: Para a presidente do INSS, Ana Cristina Silveira, a pensão especial é uma forma de garantir os direitos dessas crianças e jovens até o início da vida adulta.
4: Quando a mulher é vítima desse crime, filhos ficam órfãos, famílias inteiras são destruídas e precisam reconstruir suas vidas depois da violência. Nenhuma política pública é capaz de reparar essa perda, mas o Estado tem o dever de proteger quem ficou e garantir condições mínimas de cuidado, dignidade e amparo.
3: Para solicitar a pensão, é necessário que o representante legal do menor apresente os documentos como RG e CPF, a inscrição no CAD único, além de um documento que comprove o crime de feminicídio, como inquérito policial ou denúncia do Ministério Público.
2: As famílias podem tirar dúvidas e receber apoio no processo nas unidades do INSS ou nos Centros de Referência de Assistência Social.
3: O Brasil registrou a menor taxa de desemprego para o trimestre encerrado em abril desde 2012.
2: Com o mercado de trabalho aquecido, o governo do Brasil oferece mais oportunidades de capacitação para os trabalhadores.
3: E anunciou esse mês investimentos para ampliar a oferta de cursos de qualificação profissional em todo o país.
2: Ao todo, vão participar da iniciativa 31 entidades conveniadas ao SINE, o Sistema Nacional de Emprego.
5: Serão 30 milhões de reais do Fundo de Amparo ao Trabalhador para fortalecer a oferta de cursos de qualificação profissional em 14 estados e 17 municípios. Os recursos serão destinados a entidades conveniadas ao Sistema Nacional de Emprego, o SINE. O valor será dividido em duas modalidades. 15 milhões de reais serão repassados segundo os critérios do índice sociodemográfico. Esse índice leva em conta a realidade de cada estado ou município, observando os locais que mais precisam, com população maior e mais necessitada. Os outros 15 milhões serão distribuídos segundo o índice de gestão descentralizada, que observa se o ente federativo já executa ações de qualificação profissional. Bahia, Sergipe e Rio Grande do Sul estão entre os estados que vão receber mais recursos. O ministro do Trabalho e Emprego, Luiz Marinho, destacou que a ideia é apoiar locais com maior necessidade, mas também incentivar os que demonstraram capacidade de execução e entrega de cursos.
6: Nós temos muitas empresas com muitas vagas em aberto, que precisa preencher muitas vezes, adequando a qualificação, especialmente ao trabalhador e à trabalhadora, que às vezes uma dica de aperfeiçoamento, de agregar mais conhecimento, possa fazer a grande diferença na empregabilidade deles.
5: Segundo o Ministério do Trabalho e Emprego, o objetivo do repasse das verbas é que cada local amplie a oferta de cursos, segundo as necessidades específicas do mercado de trabalho, e com isso, mais pessoas sejam empregadas. Reportagem Márcia Fernandes.
3: O governo do Brasil lançou uma campanha nacional para incentivar a separação e a destinação adequada de resíduos sólidos.
2: Com a mensagem "O resíduo que você separa vira renda na mão de quem recebe", a campanha destaca a importância da separação do lixo dentro de casa e reforça o papel dos catadores na cadeia de reciclagem.
3: A ideia é reduzir impactos ambientais, diminuir o volume de resíduos enviados aos aterros sanitários e ampliar a geração de renda para trabalhadores do setor.
2: Essas foram as notícias do Governo do Brasil.
3: Uma realização da Secretaria de Comunicação Social da Presidência da República.
2: Com produção da empresa Brasil de Comunicação.
3: Fique agora com as notícias do Poder Judiciário e do Congresso Nacional. Boa noite, bom final de semana.
2: A gente volta segunda-feira. Boa noite.
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9: Plenário do STF deve retomar a análise da chamada uberização no mês de junho.
10: Tribunal de Justiça do Amazonas cediu encontro regional da magistratura Região Norte.
9: STJ aplica perspectiva de gênero para julgamento sobre ingresso de droga em presídio e mantém falta grave de preso.
10: Boa noite, eu sou Marcela Luiza.
9: E eu sou Walter Lima.
10: O presidente do Supremo Tribunal Federal, ministro Edson Fachin, marcou para junho a retomada do julgamento que vai definir regras para trabalho em aplicativo.
9: Os processos tratam da existência ou não de vínculo trabalhista entre motoristas e as plataformas digitais. Marcelo Della Libera.
11: A expectativa é que a corte busque um equilíbrio entre os direitos previstos na Constituição e os novos modelos de prestação de serviços. O presidente do Supremo, ministro Edson Fachin, afirmou que a corte está pronta para analisar a questão.
12: Nós fizemos audiências públicas, instruímos o processo, ouvimos os mais diversos setores interessados, tivemos também uma interlocução, um diálogo republicano importante com o parlamento e, mais uma vez, com entidades públicas e privadas, e chegou o momento agora de apresentar uma resposta para essas questões cruciais.
11: A decisão do STF poderá orientar milhares de ações judiciais em andamento no país sobre o tema.
10: A Justiça do Amazonas é o primeiro tribunal a sediar o encontro regional da magistratura Região Norte.
9: O evento ocorreu nesta sexta-feira e faz parte de uma iniciativa inédita do CNJ para fortalecer o diálogo entre os tribunais brasileiros. Vitória Vitor.
13: A abertura do encontro foi conduzida pelo presidente do Supremo Tribunal Federal e do Conselho Nacional de Justiça, ministro Edson Fachin, com foco na integração entre os tribunais da região e na discussão de políticas públicas para o fortalecimento do sistema de justiça. O encontro trouxe para o centro de debate temas ligados à tecnologia, inovação e às especificidades da Amazônia.
10: Mantida falta grave a preso que pediu a companheira para levar drogas ao presídio.
9: Nesse caso, o STJ aplicou a perspectiva de gênero para responsabilizar, não apenas a mulher. Fátima Uchoa.
14: A companheira do preso foi flagrada com maconha durante revista para ingresso no presídio. Ele declarou ser usuário e tê-la pressionado para levar a droga. Até então, o entendimento predominante no STJ afastava a responsabilização do apenado por falta de provas ou por considerar o ato apenas preparatório. Agora, a sexta turma do STJ manteve a falta grave contra o apenado por considerar que a conduta dele pode configurar participação no tráfico. Segundo o relator na sexta turma, ministro Rogério Schietti Cruz, punir só a mulher e não quem a induziu ou se beneficiaria da conduta reproduz seletividade punitiva e desigualdade de gênero.
10: Terminou hoje a 10ª edição da Semana da Conciliação Trabalhista.
9: Os trabalhadores puderam, de forma mais rápida, encerrar processos na Justiça. Larissa Batista.
15: Os dados parciais da 10ª Semana da Conciliação Trabalhista mostram uma arrecadação de mais de 1 bilhão e 500 milhões de reais. Foram realizadas mais de 82.600 audiências e cerca de 408 mil pessoas foram atendidas. Já o número de processos conciliados passou de 24 mil. A ação foi encerrada nesta sexta-feira de forma simbólica, no Tribunal Regional do Trabalho da 6ª Região, em Pernambuco.
10: Em ano eleitoral, ter acesso rápido à legislação é essencial para quem trabalha com as eleições.
9: Pensando nisso, o TSE lançou a versão digital 2026 do Código Eleitoral anotado. Estevam Furtado.
16: O material reúne leis eleitorais atualizadas, notas explicativas e decisões da Justiça Eleitoral. Está disponível gratuitamente no catálogo de publicações e na biblioteca digital do TSE. A versão em PDF traz recursos como busca rápida, sumário clicável e navegação interativa, facilitando a consulta de temas como pesquisa eleitoral, prestação de contas e inteligência artificial.
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10: Uma boa noite.
9: Bom fim de semana e até segunda-feira.
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18: Eu sou Paula Groba.
19: E eu sou Ricardo Nakaoka.
18: E estes são os destaques de hoje do Jornal do Senado, que começa agora.
19: Senadores da oposição apresentam proposta de jornada flexível em resposta à PEC sobre escala 6x1.
18: Avança projeto que amplia a validade de laudos para pessoas com deficiência.
19: Senado volta a analisar seguro rural com juros menores e mais acesso a crédito.
18: Boa noite.
19: Boa noite.
18: A proposta que reduz a jornada semanal de trabalho de 44 para 40 horas ganhou um novo capítulo no Senado. Em resposta à mudança sugerida pelo governo e já aprovada na Câmara, senadores da oposição apresentaram uma alternativa que prevê jornadas flexíveis.
19: Pelo novo texto, as jornadas seriam flexíveis, com pagamento proporcional à carga horária. Os detalhes com o repórter Alexandre Campos.
20: Pela proposta da oposição, as partes poderão decidir por uma jornada menor de 20 horas de trabalho por semana, por exemplo. O valor da hora trabalhada será proporcional ao salário mínimo nacional ou ao piso da categoria, calculado com base na jornada máxima de 44 horas. Primeiro signatário da proposta, o senador Rogério Marinho, do PL do Rio Grande do Norte, acredita que esse modelo de jornada flexível, além de não prejudicar os empresários e evitar riscos de demissão, dá ao trabalhador a liberdade de decidir como melhor utilizar o seu tempo.
21: É assim que acontece, por exemplo, nos Estados Unidos. E veja, preservando todos os direitos do trabalhador que estão contidos no artigo 7º da Constituição na sua proporcionalidade.
20: Para o senador Rogério Carvalho, do PT de Sergipe, a proposta da oposição, ao permitir uma jornada flexível, vai reduzir a renda do trabalhador.
22: 70% da população aprova a redução da jornada. E o que eles estão propondo é uma afronta a essa vontade, ou seja, é uma parte do parlamento de costas para a vontade popular.
20: A PEC que permite a flexibilização da jornada de trabalho está na Comissão de Constituição e Justiça.
18: Muitos alunos com altas habilidades acabam enfrentando desinteresse, isolamento e até abandono escolar por falta de acompanhamento adequado. Para mudar essa realidade, o Senado aprovou um projeto que cria uma política nacional voltada a estudantes com superdotação.
19: A proposta prevê identificação precoce, atendimento especializado e maior flexibilidade no ensino para garantir que esses talentos sejam desenvolvidos dentro das escolas. O texto segue agora para a sanção presidencial. Repórter Douglas Castilho.
23: O texto garante que a identificação da condição de neurodesenvolvimento seja feita de forma pedagógica através de um estudo de caso escolar. A relatora senadora professora Dorinha Seabra, do União do Tocantins, destacou que a falta de preparo das escolas tem levado à exclusão de jovens e defendeu a estruturação do sistema público para o devido acolhimento.
24: Essa é uma forma de garantir e respeitar as diferenças para que elas não se tornem barreiras para que essas crianças e jovens permaneçam nas nossas escolas.
23: A senadora Mara Gabrilli, do PSD de São Paulo, ressaltou que um dos objetivos da medida é identificar a dupla excepcionalidade, que é a coexistência entre altas habilidades e alguma outra condição associada, como uma deficiência ou transtorno.
0: Precisamos de uma política pública que enxergue esses estudantes de forma integral e evite que tantos talentos continuem invisíveis dentro das escolas.
23: O projeto permite que despesas de capital para a implementação das medidas da Política Nacional para Estudantes com Altas Habilidades ou Superdotação poderão ser contempladas com recursos públicos do PAC. O texto vai à sanção presidencial.
1: E atualmente, pessoas com deficiência precisam renovar periodicamente laudos e avaliações para ter acesso a benefícios e políticas públicas, mas essa exigência pode mudar.
19: Avançou no Senado um projeto que amplia o prazo de validade dessas avaliações e reduz a necessidade de reavaliações frequentes. Repórter Márcio Maturana.
4: Indeterminado nos casos de deficiência permanente ou irreversível. 5 anos nos casos de deficiência reversível ou progressiva. Esses prazos de validade para avaliação biopsicossocial de deficiência estão no projeto aprovado pela Comissão de Direitos Humanos, que agora segue para a votação final na Comissão de Assuntos Sociais. O relator da proposta, senador Flávio Arnes, do PSB do Paraná, criticou a frequência atual de avaliações.
5: Realmente, esse acesso a uma regularidade de avaliações, isso causa um transtorno gigantesco para as pessoas e para as famílias. Temos que ser menos burocráticos.
4: O autor do projeto, senador Alan Rick, do Republicanos do Acre, também destacou a atenção às famílias.
6: Imagine só o transtorno para a família, o custo disso, inclusive emocional para a família.
4: O projeto determina também que o prazo de validade da carteira de identificação da pessoa com transtorno do espectro autista, que hoje é de 5 anos, passe a ser de 10 anos para crianças e adolescentes sem necessidade de avaliação e indeterminado para quem tem mais de 18 anos.
1: Uma proposta que altera as regras do seguro rural vai voltar à análise dos senadores. O projeto foi modificado pela Câmara dos Deputados durante a votação e, por isso, retorna ao Senado.
19: O texto prevê taxas de juros menores e prioridade em operações de crédito. Repórter Pedro Pincer.
25: A proposta da senadora Tereza Cristina, do Progressistas de Mato Grosso do Sul, prevê taxas de juros menores e prioridade em operações de crédito rural amparadas pelo seguro rural. O projeto foi aprovado pela Câmara dos Deputados com mudanças, entre elas o detalhamento das cláusulas que permitem o uso do seguro rural como garantia em empréstimos rurais. Para o relator, senador Jaime Campos, do União de Mato Grosso, o seguro rural é fundamental para que os produtores do país possam enfrentar os prejuízos cada vez mais frequentes provocados pelas mudanças climáticas no campo.
26: Já teve gente que já replantou pela terceira vez soja aqui no Mato Grosso, lá que eu vi, que plantou apostando na chuva, a chuva veio, botou o cara, vê aquele sol de 45 graus, foi embora. Foi lá, deu outra replantada. Também não aconteceu. Já está na terceira.
25: O projeto trata também do fundo destinado à cobertura suplementar dos riscos do seguro rural, conhecido como Fundo Catástrofe. Previsto desde 2010, o mecanismo não chegou a ser implementado por falta de regulamentação e de aportes contínuos de recursos.
1: E o Brasil passa a ter a primeira Universidade Federal Indígena. A nova instituição, criada por lei sancionada pela Presidência da República, tem a missão de ampliar o acesso dos povos originários ao ensino superior e de unir a produção científica aos saberes tradicionais.
19: De acordo com a lei, a universidade poderá estabelecer processos seletivos próprios, que deverão ter percentual mínimo de seleção de candidatos indígenas. A reportagem é de Lana Dias.
27: A primeira Universidade Federal Indígena do Brasil terá sede em Brasília e deve valorizar, preservar e difundir os saberes dos povos indígenas brasileiros e latino-americanos, além de promover a sustentabilidade socioambiental dos territórios. O relator da proposta, senador Eduardo Braga, do MDB do Amazonas, reforçou que a universidade contribui para o protagonismo das comunidades.
28: A criação da UNID constituirá mais um importante passo no papel de protagonismo que os povos indígenas têm exercido na formação formulação de políticas públicas voltada para suas realidades.
27: A universidade poderá estabelecer processos seletivos próprios, que deverão ter percentual mínimo de seleção de candidatos indígenas. Os cargos de reitor e vice-reitor deverão ser ocupados obrigatoriamente por docentes indígenas. Os primeiros serão nomeados pelo ministro da Educação, até que a Uninde tenha estatuto para organização própria. De início, a instituição atenderá 2.800 estudantes em 10 cursos de graduação.
19: Com edição de Paula Groba e trabalhos técnicos de João Lira, o Jornal do Senado fica por aqui. Acompanhe agora as notícias do Tribunal de Contas da União e da Câmara dos Deputados. Boa noite.
1: Boa noite e um bom fim de semana.
2: Minuto do TCU.
3: O Tribunal de Contas da União fiscalizou os programas de transferência de renda no país, como o Auxílio Gás, o Bolsa Família e o Benefício de Prestação Continuada. Juntas, essas três ações movimentaram mais de 270 bilhões de reais em 2024. O trabalho identificou sobreposição de benefícios, falhas na gestão e dificuldades para atender famílias em situação de vulnerabilidade. Para o ministro relator do processo no TCU, Jorge Oliveira, o principal problema é a falta de coordenação entre União, estados e municípios.
7: Os programas das três esferas de governo operam muitas vezes sem integração de dados, sem mecanismos efetivos de coordenação e sem uma visão consolidada da Política Nacional de Transferência de Renda.
3: O tribunal determinou que o governo federal adote medidas para melhorar a integração entre programas e tornar a gestão mais eficiente. 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
11: Deputados alteram regras de internação do adolescente usuário de drogas.
12: Câmara aprova mudanças no seguro rural para cobrir prejuízos no campo.
13: Plenário repercute a aprovação da proposta que reduz a jornada de trabalho.
14: Boa noite. José Ayrton Félix Cirilo, do PT do Ceará, acredita que a redução da jornada semanal de trabalho pode beneficiar especialmente as mulheres, por causa da sobrecarga de tarefas profissionais e domésticas. Ele acrescenta que a medida representa uma conquista na valorização dos direitos trabalhistas.
15: Denise Pessoa, do PT do Rio Grande do Sul, observa que avanços tecnológicos que aumentam a produtividade permitem jornadas de trabalho menores, sem prejuízo econômico. Ela cita experiências internacionais e afirma que a redução da carga horária amplia o bem-estar, o equilíbrio social e a eficiência no trabalho.
14: Ao destacar que o fim da escala 6x1 busca corrigir desigualdades históricas nas relações de trabalho, Gervásio Maia, do PCdoB da Paraíba, defende ainda mais políticas do governo federal voltadas à valorização do trabalhador. O deputado registra também a mobilização popular em torno do tema.
15: Reginaldo Lopes, do PT de Minas Gerais, cita estudos que relacionam o aumento da produtividade com a redução da carga horária de trabalho. O parlamentar alerta para o crescimento das doenças psicológicas por causa das escalas exaustivas.
14: Carlos Aratini, do PT de São Paulo, acusa a oposição de tentar barrar o fim da jornada 6x1 ao propor emendas consideradas radicais de última hora. O congressista lembra que o Partido Liberal tentou fixar um prazo de 10 anos para a transição da proposta.
15: Alfredinho, do PT de São Paulo, critica a bancada do PL por tentar confundir a população ao propor a jornada 4x3. De acordo com o deputado, o partido sempre se posicionou contra os direitos dos trabalhadores e a redução da escala de trabalho.
14: Rogério Correia, do PT de Minas Gerais, reforça que o Partido Liberal apresentou emendas à redução da jornada de trabalho que previam 10 anos de transição e o aumento da carga horária. Segundo o deputado, historicamente o PL favorece empresários com recursos públicos.
15: Érica Cocai, do PT do Distrito Federal, celebra os índices atuais de empregos e critica o que chamou de cinismo da oposição em relação à jornada de trabalho. Ela lembra que o PL assinou emendas que previam prazo de 10 anos para implementar a nova carga horária e para atrasar o processo de mudanças.
14: Para Tarcísio Mota, do PSOL do Rio de Janeiro, a oposição tentou manipular a opinião pública, mas a pressão popular forçou uma mudança no discurso conservador diante da necessária redução da jornada de trabalho. Ele reitera que o progresso social depende de leis que protejam o trabalhador contra a exploração.
8: Por outro lado, Kim Kataguiri, do Missão de São Paulo, critica o fim da escala 6x1 e afirma que mudanças constitucionais por si só não garantem alterações práticas nas condições de trabalho. De acordo com o parlamentar, a medida pode gerar efeitos diferentes dos esperados no mercado de trabalho.
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10: Agricultura.
14: A Câmara aprovou mudanças no seguro rural com uso de recursos do orçamento para cobrir prejuízos do produtor. O repórter Antônio Vital acompanhou a votação.
16: A Câmara dos Deputados aprovou o projeto que altera a legislação sobre seguro rural, que protege os produtores contra perdas provocadas por fenômenos climáticos, pragas e quedas do preço. Entre outras medidas, a proposta torna obrigatória a previsão de recursos do orçamento e a participação do governo federal no fundo que vai cobrir os pagamentos. Além disso, torna esse orçamento imune a corte de verbas. A proposta também define que o seguro rural é isento do pagamento de tributos federais, diretos ou indiretos. A obrigação foi criticada pelo deputado Kim Kataguiri, do Missão de São Paulo.
17: A gente já tem um orçamento que é 92% de despesas obrigatórias e cria-se aqui mais uma despesa obrigatória, e aí a gente vai carimbar ainda mais despesas, por mais que haja feito acordo com o governo para que haja o limite, ainda assim nós estamos positivando, nós estamos colocando na lei que nós teremos uma despesa de caráter continuado obrigatório.
16: O projeto estabelece que o contrato de seguro rural passa a ser uma das garantias das operações de crédito, ou seja, condiciona benefícios do crédito rural, como juros menores e prazos maiores, à contratação de seguro rural pelo produtor. A proposta dá prazo máximo de 30 dias para que o produtor receba o prêmio pelos prejuízos sofridos. Para isso, os produtores terão que fornecer dados precisos sobre o tamanho da área e a data da colheita, para que a seguradora calcule o valor do prêmio. O projeto, que já tinha sido aprovado pelo Senado, recebeu parecer favorável do relator, deputado Pedro Lupion, do Republicanos do Paraná, coordenador da Frente Parlamentar da Agropecuária. De acordo com o relator, as mudanças são necessárias para aumentar o uso do seguro rural no país, que hoje cobre menos de 3% da área total da lavoura. Segundo ele, o projeto dá mais previsibilidade e segurança jurídica para o produtor rural. No plenário, o relator foi o deputado Arnaldo Jardim, do Cidadania de São Paulo.
18: Nós temos hoje uma baixa cobertura de seguro rural. Daquilo que é a área plantada no nosso Brasil, nesse instante a cobertura de seguro é apenas de 7,8%. Portanto, a tentativa aqui é fazer com que isso se amplie, dando mais segurança, dando mais estabilidade a todos que produzem e que possam cumprir a sua missão, assim como maior segurança jurídica.
16: O texto altera ainda a gestão do fundo, criado em 2010, que serve como garantia para os riscos do seguro rural. O fundo passa a contar com a participação, com direito a voto, das seguradoras, empresas da cadeia produtiva do agronegócio e cooperativas de produção agropecuária, na proporção do número de cotas adquiridas. O texto aprovado também retira da lei que trata do fundo o limite atual de R$4 bilhões relativo à participação do governo federal como cotista. O projeto que altera a legislação sobre seguro rural voltou para análise do Senado. Da Rádio Câmara de Brasília, Antônio Vital.
10: Meio Ambiente.
8: Os parlamentares aprovaram novas punições internacionais para o vazamento de óleo no mar. O repórter José Carlos Oliveira tem mais detalhes.
20: A Câmara dos Deputados aprovou a nova redação da Convenção Internacional sobre Responsabilidade Civil por Danos Causados por Poluição por Óleo. O Tratado da Organização Marítima Internacional existe desde 1969 em resposta ao vazamento de 120 mil toneladas de petróleo no litoral de França e Inglaterra 2 anos antes. Também criou o Fundo Internacional de Compensação por Danos Decorrentes da Poluição por Petróleo. O texto foi atualizado em 1990. 92 e no ano 2000, com algumas alterações que vêm sendo gradativamente aprovadas pelos países membros da Organização das Nações Unidas, como explica o relator deputado Nilton Tato, do PT de São Paulo.
0: Tem uma nova convenção internacional que já tem mais de 140 países signatários, e esse projeto de lei é para que o Brasil faça parte dessa nova convenção, que traz maiores responsabilidades para pessoas jurídicas e pessoas físicas que porventura sejam responsável de forma acidental ou de forma proposital pelo derramamento de óleo e de petróleo nos mares, aumentando inclusive a faixa de proteção do mar daquilo que está sob responsabilidade do Brasil.
20: Para mostrar a importância da medida, Nilton Tato citou o vazamento de mais de 5 mil toneladas de petróleo cru no litoral do Nordeste e do Sudeste do Brasil em 2019. Trata-se do maior desastre e crime ambiental já registrado no litoral do Brasil, ainda não inteiramente desvendado e com sérios impactos socioambientais e econômicos.
0: Quando tem esse tipo de derramamento, você tem impacto, seja para a biodiversidade, para a fauna nos mares, mas também tem consequências do ponto de vista social e econômica. Lembram quanto que prejudicou o turismo em boa faixa do Nordeste, aquelas manchas? Então é um pouco isso, é de como é que a gente cria, então atualiza a legislação brasileira de acordo com normas internacionais para a gente evitar que tenha essas consequências.
20: Entre as novidades da convenção internacional está o aumento dos limites de indenização a ser paga pelos proprietários de navios petroleiros nos casos de acidente com poluição por derramamento de óleo. Outra mudança amplia a área considerada para a responsabilização civil dos poluidores. Antes, o limite era o de mar territorial, até 22 quilômetros da costa dos países. Agora, esse limite vai até a zona econômica exclusiva, situada até 370 quilômetros da costa. Da Rádio Câmara de Brasília, José Carlos Oliveira.
4: Transportes.
5: Os deputados aprovaram um projeto que estabelece regras de segurança para motoristas profissionais. O texto foi aprovado pelas comissões da Câmara e agora será analisado pelo Senado. A repórter é Maria Neves.
6: A Comissão de Constituição e Justiça da Câmara aprovou o projeto do deputado Reginaldo Lopes, do PT de Minas Gerais, que estabelece quais devem ser os padrões de segurança e saúde de motoristas profissionais. Pelo texto, esses trabalhadores deverão seguir exclusivamente as especificações dos fabricantes dos veículos, em conformidade com a homologação da autoridade competente. De acordo com Reginaldo Lopes, a falta de clareza nas regras sobre padrões de segurança causam dificuldades para os motoristas profissionais que, diante de diferentes interpretações, não conseguem saber qual conduta devem seguir. O relator na Comissão de Constituição e Justiça, deputado Alex Manente, do Cidadania de São Paulo, concorda com o autor. Para Manente, a atual falta de clareza nas regras gera insegurança jurídica.
21: As faltas de clareza nas regras de padrões de segurança causam dificuldade para os motoristas profissionais que, diante de diversas interpretações que surgem no tema, não conseguem saber qual a conduta e regra que devem cumprir, o que muitas das vezes acabam por prejudicar os profissionais, como também as melhores práticas para a segurança quanto para a atividade. Para garantir tanto a segurança para a atividade como também para a saúde dos motoristas, esse projeto de lei busca deixar claras regras para a atividade.
6: O relator na Comissão de Viação e Transportes, deputado Ricardo Aires, do Republicanos do Tocantins, também argumenta que a proposta contribui para a simplificação do ordenamento jurídico ao reduzir interpretações contraditórias e facilitar a atuação das autoridades. Ricardo Aires sustenta ainda que as especificações dos fabricantes são parâmetros fundamentais em padrões rigorosos de engenharia e segurança desenvolvidos e testados para garantir o desempenho adequado dos veículos e a proteção dos ocupantes. Da Rádio Câmara de Brasília, Maria Neves.
4: Justiça.
1: O plenário da Câmara aprovou regras para a internação de adolescentes, usuários ou dependentes de drogas. Vamos saber os detalhes com o repórter Antônio Vital.
16: A Câmara dos Deputados aprovou o projeto que permite a internação de adolescentes usuários de drogas em comunidades terapêuticas, instituições que acolhem dependentes químicos e muitas vezes são ligadas a igrejas. O projeto original, apresentado pelo deputado pastor Sargento Isidório, do Avante da Bahia, garantia aos pais ou responsáveis o direito de internar à força adolescentes com menos de 18 anos nesse tipo de estabelecimento. Segundo o autor da proposta, a internação é uma maneira de tirar os adolescentes do crime. Ele deu como exemplo a comunidade terapêutica que fundou no município de Candeias, na Bahia. Depois de muita discussão e críticas do PT e do PSOL no plenário, o texto final apresentado pelo relator, deputado Dr. Fernando Máximo, do PL de Rondônia, autoriza a internação voluntária, a pedido dos pais ou, na falta deles, a pedido de autoridade administrativa, desde que haja laudo médico que aponte a necessidade de internação para preservar a integridade física do adolescente. Nesses casos, a internação e a alta do adolescente devem ser comunicadas imediatamente ao Conselho Tutelar e ao Ministério Público. Hoje, o Conselho Nacional dos Direitos da Criança e do Adolescente, o CONANDA, proíbe a internação de crianças e adolescentes em comunidades terapêuticas. Resolução do CONANDA determina que esse atendimento deve ser feito pela Rede de Atenção Psicossocial do Sistema Único de Saúde, o SUS, preferencialmente nos Centros de Atenção Psicossocial Infanto-Juvenil, CAPS-I, ou nos Centros de Atenção Psicossocial Álcool e Drogas, CAPS-AD. Deputados do PSOL e do PT criticaram a possibilidade de internação em comunidades terapêuticas. Para a deputada Érica Cocai, do PT do Distrito Federal, não há comprovação de que esse tratamento seja eficaz.
19: Nós já fizemos várias inspeções em várias comunidades terapêuticas. Algumas não tinham atenção da saúde ali dentro. Apenas havia um processo de catequização. Catequização substituindo a necessidade de termos um atendimento multidisciplinar. Nós temos inúmeros relatórios que indicam que as comunidades terapêuticas, em grande medida, provocam uma série de violações de direitos.
16: O relator, deputado Dr. Fernando Máximo, explicou o acordo que permitiu a aprovação da proposta.
22: Nós fizemos algumas alterações para que haja um consenso com o governo, com a esquerda, e eles pediram para a gente tirar, por exemplo, internação compulsória. Essa internação agora vai ser voluntária, o jovem adolescente querendo, ou quando os pais quiserem que ele seja internado, ou por determinação judicial, ou por algum laudo médico mostrando que aquela criança precisa ficar internado.
16: O projeto aprovado obriga que o adolescente acolhido nessas instituições frequente aulas de educação básica. A exceção é para casos de adolescentes ameaçados por facções criminosas. Também obriga que essas instituições possuam equipe técnica multiprofissional nas áreas de saúde e assistência social, além de estrutura com aspecto residencial, áreas de lazer, esportes, espaços culturais e salas de aula. O projeto que permite a internação de adolescentes, usuários ou dependentes de drogas em comunidades terapêuticas seguiu para análise do Senado. Da Rádio Câmara de Brasília, com informações de Daniela Lessa, Antônio Vital.
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24: Presidência.
25: Inteligência artificial e mudanças nas regras para microempreendedores individuais, temas em análise na Câmara, foram destacados pelo presidente da Casa, deputado Hugo Mota. A reportagem é de Luiz Gustavo Xavier.
26: O presidente da Câmara, Hugo Mota, afirmou que vai trabalhar para que a comissão especial que debate a regulamentação da inteligência artificial no país vote o texto até o dia 9 de junho e para que a proposta vá ao plenário até o final do mês de junho. Mota deu declaração no evento Brasil Tech Summit, que debateu os avanços e os desafios da economia digital. O presidente defendeu um marco regulatório que possa aliar liberdade econômica, política e de expressão com a responsabilidade de quem atua nesse meio. Segundo ele, não há mais espaço para distorcer a regulamentação digital e chamar essa responsabilização de censura.
27: Porque se fazia muito uma dicotomia que liberdade e responsabilidade não poderiam andar juntas. E hoje eu penso que todos se conscientizam que é possível sim aliar a liberdade econômica, não é? Aliar a liberdade política, a liberdade de opinião a um tipo também de responsabilização sobre quem está atuando nesse meio. É esse o papel que nós parlamentares temos que cumprir, andando numa linha muito tênue de não desequilibrar para nenhum dos lados.
26: Outra pauta que está em discussão na Câmara é o que aumenta o faturamento das MEIs. O presidente afirmou que é preciso analisar o impacto fiscal de eventuais mudanças no faturamento dos microempreendedores individuais. Segundo ele, o texto já aprovado pelo Senado está em análise pela comissão especial criada para debater o tema. Os senadores aprovaram o limite de R$ 130 mil reais anuais e a contratação de até 2 funcionários. Atualmente, para ser enquadrado como MEI, o faturamento da empresa deve ser de até R$ 81 mil reais e é permitida a contratação de apenas 1 funcionário. Para Mota, antes de votar, é preciso avaliar se as contas públicas toleram tal mudança.
2: Nós vamos entender primeiro a questão do impacto fiscal, por isso o diálogo com o governo, para que a gente possa fazer uma proposta que as contas públicas suportem. Eu digo sempre que papel em branco suporta que você escreva tudo. Nós temos que fazer o diálogo e a construção política para que aquilo que seja aprovado seja na prática efetivado e venha a se tornar, de fato, uma melhora para todas essas empresas, milhões de empresas no Brasil.
26: Em relação ao projeto de lei encaminhado pelo Executivo com urgência constitucional, que trata do detalhamento da redução da jornada de trabalho, Mota afirmou que ainda não há um cronograma para votar o texto. Ele afirmou que vai aguardar a aprovação pelo Senado da PEC 6x1. O parlamentar disse ainda que acredita que os senadores darão celeridade à proposta. Da Rádio Câmara de Brasília, Luiz Gustavo Xavier.
1: Termina agora o Jornal Câmara dos Deputados, produzido pela Rádio Câmara. O programa teve trabalhos técnicos de Wellington Teles e a apresentação de Luciana Vieira e Val Monteiro. Boa noite.
25: A Voz do Brasil volta na segunda-feira. Uma boa noite para você e um bom fim de semana.
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2: 10:03.
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5: Oi, gente, já tô aqui na rádio, hein? Vamos ouvir boa música, vamos viajar no tempo. Esse é o No Ritmo do Amor. E claro que você pode mandar um beijo para aquela pessoa especial, para aquela pessoa que você está com muita saudade, pro seu marido que está do seu ladinho. 3499-136-2203. Me conte o que você está fazendo nessa noite. Deb Gibson, para começar e muito bem no Ritmo do Amor. Lost in your eyes.

Do Neil, Sou Sick. Antes, Roupa Nova, Chuva de Prata. A Sandra Regina participa no WhatsApp e ela escreveu: Aninha, meu marido está ao meu lado. Adoramos te ouvir.

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0: 10h29.
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2: Tô de volta com No Ritmo do Amor e eu fico muito feliz em ter você aí do outro lado curtindo o programa. E talvez hoje você esteja se sentindo sozinho, chateada, achando que as coisas não estão acontecendo. Pense, a consideração, a gente não pode impor isso para outra pessoa. As pessoas agem conforme são e não pelo que você já fez por elas. Lembre-se, o que a gente faz, a gente recebe. Logo, logo você vai colher o que plantou. Essa é de 1982, Save a Prayer, Duran Duran.

Rihanna passando por aqui, Stay. Antes, Clayton e Kledir, Paixão. Quem passa também é a Marluce, final do telefone 5770. E um beijo pro Rubens. Ele manda um beijão pra sua filha Sofia, que nasceu hoje e completa 27 anos. Rubens, muito obrigada pela sua participação. E Sofia, muitas alegrias pra você. Deus te abençoe.

Hora de encerrar a sequência e dessa vez com Tonight Frisson. Depois do intervalo, eu volto com ele, Eric Clapton. Leila.

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0: 10h57.
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2: Você pode participar a hora que você quiser. Esse é o No Ritmo do Amor e o nosso WhatsApp é o 3499-136-2203. Eu te espero também lá no meu Insta, no Sou Ana Paula Barros. Eu já te contei, agora tem Eric Clapton, Leila.

Esse foi o Bruno Mars com Count On Me. Conte comigo. Aliás, todas as noites eu tô aqui pra te fazer companhia. Antes, fanzine, uma história de amor. Adriana Fonseca participa no meu Insta. Um beijo pra você. Felipe Costa também tá comigo no Insta. Muito obrigada pelo carinho, Felipe. E um beijo para Silvia Moreira. Obrigada, Silvia. Obrigada pela audiência.

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Hora do nosso intervalo e eu encerro a sequência com Benson Boone, Beautiful Things. Já já eu volto com a última sequência do No Ritmo do Amor dessa noite. Beautiful.

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9: Aqui você pode participar no WhatsApp no 3499-136-2203. Peça sua música, mande um beijo para quem você gosta. E sempre às terças e quintas tem o quadro Amor de Cinema. E você pode me contar uma história de amor. Mande o seu recado e a produção te ajuda a escrever essa história. Eu começo com Christopher Cross, Arthur's Theme. 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

aqui na programação Kenya Grace, Strangers. E aqui no WhatsApp, um beijão para o Joel do Posto Trevo 7, um beijão para o Miguel. Ana, mande um beijo para a Tânia. Somos casados há 32 anos e cada dia fica melhor viver ao seu lado, meu amor. Amei o recado, Miguel. Muito obrigada pela participação de vocês. E um beijo também para o Flaviano. Ele manda um beijo para Márcia Sampaio, a sua colega de trabalho. Obrigada pela participação de vocês.

0: hoje, para encerrar a sequência, Marina Lima, Charme do Mundo. Antes, Coldplay, Feels Like I'm Falling in Love. Muito obrigada pela sua companhia. Foi uma delícia passar 2 horas com você, ouvindo as melhores músicas românticas de todos os tempos. Eu te espero aqui na rádio todas as noites e, claro, você pode participar a hora que quiser no 3499-136-2203. Beijo da Ruiva. Fica bem.
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0: corre que o fole tá.
1: Vamos, vamos.
2: Vai, João.
3: Tá é. Bonito esse negócio aí, hein?
4: Demais. O cara do bolero, meu amigo. Boêmio. Boêmio.
1: Ah, vamos mais.

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0: 3h44.
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0: 3h54.
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0: Guilherme Benuto se declarando pra todos os botecos do Brasil. Aô! A gente ama esse lugar, rapaz.
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1: 7:09.

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4: Olá, muito bom dia pra você, 8:01, muito bom dia, sábado chegou, e Dando Vila tá por aqui pra te fazer companhia até meio-dia com muita música bacana. Chegou, é hoje. Hoje é dia 30 de maio de 2026, Lando Vieira já chegando por aqui com muita alegria, muita animação, muito amor no coração para fazer companhia para você até meio-dia com muita música bacana, a sua participação com a gente e a gente vai juntinho, mas juntinho, coladinho. Para você que tá chegando por agora, seja bem-vindo, seja bem-vinda. A 99.5 Nova Era FM, Uruaçu, Goiás. Olha aí pra você que tá na cidade aí, ó, tá chegando na cidade aí, seja bem-vindo. Pra você que tá na BR-153, tá de passagem, boa viagem pra você. Fica ligadinho na Nova Era FM, vamos juntos. 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Seja bem-vindo, ouvir a Nova Era é bom demais na conta. Em Uruaçu agora 21 graus, clima mais do que maravilhoso, gostosíssimo. 21 graus e pode chegar aí nas horas mais quentes do dia, aos 28 graus desse sábado, dia 30/5/2026. Pra você que tá na fazenda, pra você que tá aí ó, na beira do lago curtindo aí o final de semana que pra muitos já começou. Seja bem-vindo, vamos juntos até meio-dia com muita música bacana. A sua participação comigo no 3357-1549. Se você ainda não tem esse número agendado na sua agenda, coloca aí, ó, 3357-1549. Manda sua mensagem, pede a sua música, manda seu alôzinho e a gente joga no ar pra você com muita alegria, começando o nosso sábado 8:03 na Nova Era FM. O ritmo é esse, olha só. Até meio-dia, hein? Curte aí comigo, Rio Negro.

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5: Agora são 8 horas e 15 minutos, 8 e 15. Muito bom dia para você. 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
5: 8:18.
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0: O seu fim de semana começa e termina aqui na Nova Era FM, mas termina o final de semana e já começa a semana com muita alegria e muita animação aqui na 99.5. Um alôzinho especial pro Admilton. Edmilton, né? Ele tá ali na... Onde é que ele tá aqui, meu pai? Na Vila Guimarães. Edmilton tá mandando um alôzinho aí pro seu amigo Danilo Gnu. Bom dia pra vocês, obrigado aí. Fica ligadinho, já já tem Bruno e Marrone pra vocês aí. Aqui você pede e a gente toca. É daqui a pouquinho, fica ligadinho. E você também pode participar comigo aqui no 3357-1549. É o WhatsApp da Nova Era FM. Você vai mandar a sua mensagem e um alôzinho aí pra quem você gosta, pra quem você curte. Olha aí, pra você que tá na beira do lago aí, ó, se preparando aí pra ir pescar. Ei, vida boa, hein, senhor? Passei na rua ontem, eu vi um monte de carro aí com canoa em cima, aquela a preparação toda aí pra galera aproveitar o final de semana aí no Lago Serra da Mesa. É isso aí. E pode, né? Quem não pode, trabalha. Vambora. 8:20, 8:20, chegando mais música pra você na 99.5. Vem participar com a gente, vem ajudar a gente a fazer o programa que é pra vocês o nosso Bom Dia Alegria, mais do que especial de sábado. Olha só essa aqui, ó. Essa é animada, eu gosto assim, ó. Animação lá em cima, sempre alegria. Muita, mas muita alegria. Zezé de Camargo e Luciano fazer a festa pra nós aqui, ó.
1: Eu também, Zezé.
0: Ser feliz sempre, hein, gente?
1: O que você acha, então, Luciano, da gente lançar aqui agora o nosso grito de guerra? Manda ver, Zezé. Vem com a gente!
0: Vambora! Hey!

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8: 8:33.
9: Bom dia, alegria, 8:34, 8:34, Nando Vieira já está de volta, depois de um pequeno intervalo comercial. Olha só, ouvimos músicas bacanas, eu gosto desse tipo de música assim, mais animado, com mais alegria, né? Bom demais a conta, gente, já tem muita participação aqui no nosso programa de hoje. Deixa eu mandar um alôzinho especial aqui pro... Quem é que tá ligado comigo aqui? Mandou até uma mensagem aqui no meu WhatsApp. A memória não tá muito boa, não, mas vamos lá. Mandou mensagem pra nós aqui, ó. Olha só. E tá ligadinho comigo ali no Vale do Sol. É o Osmar Gomes e o Vinícius. Ligadinho com a gente. Eles são lá do supermercado Mix, ali no Vale do Sol. É, ô Vinícius, um abraço pra vocês aí. Osmar, grande abraço pra vocês aí. Continua ligadinho com a gente aí na Nova Era FM. Já tem música. Você pediu, a gente vai tocar pra você. Um Zezé de Camargo, Irmão da Lua, daqui a pouquinho, beleza? Eu vou atender dois pedidos aqui que tava na sua frente. Já a gente toca pra vocês aí. Enquanto isso, vocês ficam ligadinhos comigo na Nova Era 99.5. Vem participar comigo no 3357-1549. É o nosso WhatsApp pra você participar. Mandando um alôzinho já aqui pra Perpétua. Mandou um áudio pra nós. Já a gente vai colocar aí, valeu? Ô Perpétua, ela tá aqui em São Luís do Norte, né? Bom dia pra você, Perpétua, pra toda a sua família, pro seu esposo, também falando comigo aqui, quem é que mandou um alôzinho pra nós aqui também? Eu anotei aqui mais um negócio aqui, cadê? Ô, Leia Batista também tá ligadinha com a gente, mandando mensagem aqui no WhatsApp, bom dia pra você, viu? Leia Batista, Também falando comigo aqui, nosso amigo, cadê você, meu jovem? A Sara David. Muito bem, ô Sara, bom dia pra você. Muito bom dia, pedi uma música aqui, a gente vai tocar sim pra você já já. Falando isso, eu vou tocar duas já em seguida, atendendo dois pedidos aqui. Edmilton, me pediu uma música aqui com Bruno e Marrone, Ligação Urbana. Tá saindo pra você, tá no forno, tá saindo aqui. E aí eu já vou aproveitar aqui, já vou colocar um forrozinho aqui pra nós, que quem pediu um forrozinho aqui foi a Sara David, né? Manda um bom dia, um ótimo final de semana, abençoado pra todos nós, toca um forrozão aí pra nós. Bom demais a conta, Sara, já já vou tocar o forró pra vocês aí, tá bom? Isso aqui a gente vai atender assim, ó, por sequência, Bruno e Marrone, Ligação Urbana, e depois tem um caviar com rapadura. Eita coisa boa isso, caviar com rapadura. Bom demais, senhora, que tá chegando a música. Bruno e Marrone, Ligação Urbana, 8h37, já já tô de volta.

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8: 8:50.

0: Olha, agora são 8 horas e 50 minutos, 8h50, Nando Vieira de volta com você no 99.5. Nova Era FM Uruaçu. Tem gente falando comigo aqui no WhatsApp. Vamos ver quem é que tá mandando um alôzinho pra nós aqui. Deixa só eu me ajeitar aqui, vamos lá.
1: Bom dia Nova Era.
0: Bom dia.
1: Bom dia, meu amigo, tudo bem com você?
0: Tudo bem.
1: Tô passando aqui pra te desejar um ótimo sábado, um ótimo domingo, que Deus abençoe sua vida, sua família. E passando também pra te pedir uma música. Qualquer música aí do Teodoro Sampaio, ofereço pro meu esposo, ofereço pra todos da Nova Era, pra você, pra Dilma Brita, pra essa menina que trabalha de manhã aí, que Deus abençoe a vida de cada um, e pra todos os ouvintes de Uruaçu, aqui de São Luís do Norte, que Deus abençoe a vida, mandando essa música pra todos os ouvintes seu, e pra todos aqui de São Luís do Norte. Fica com Deus, um grande abraço, Pai de Cristo, que Deus te abençoe.
0: Outra coisa boa, gente, é muito carinho, e a gente fica muito feliz, mas muito feliz com isso. Nossa Senhora, ô Perpétua, bom dia pra você, bom final de semana pra você, pro seu esposo. Você não falou o nome do seu esposo aqui, né? Mas um ótimo dia, um ótimo sábado, um ótimo domingo, um final de semana maravilhoso pra vocês aí. Muito, mas muito obrigado pelo carinho, viu? A gente fica até emocionado aí, mas obrigado, de verdade, obrigado pelo carinho. Já vou tocar sua música aqui com o Teodoro Sampaio, tá bom? Valeu, obrigadão mesmo, obrigado de verdade mesmo. Continue ligadinha com a gente aqui na Nova Era FM. Agora são 8h52, 8h52. Mais música pra você? 3357-1549 é o nosso WhatsApp, tá liberado pra você participar comigo aqui. E já tem mais gente falando com a gente aqui também? Tem mais gente falando comigo aqui. Deixa eu ver quem é que mandou uma lupa pra nós aqui. Pera aí. Ô, Nando Vieira, calma, Nando Vieira. Hoje é sábado, é fim de semana.
2: Bom dia, galera da Nova Era.
0: Bom dia.
2: Aqui no setor industrial, trabalhando aqui. Mandou uma música aí, Léo Nascimento, Cada Minuto, que é o Cleuton Júnior.
0: Ô, Cleuton Júnior, bom dia pra você. Tá trabalhando, tá agarrado firme, tá que nem Nando Vieira também, né? Tá agarrado firme aí. Bom dia pra vocês, e com certeza deve ter mais alguém trabalhando com você também aí. Um bom dia pra galera toda aí do setor industrial aqui em Uruaçu, tá agarrado firme, trabalhando muito bem. Bom dia pra vocês, vou procurar pra você aqui e vou ver se eu consigo achar, tá? Eu tava dando uma olhadinha aqui, não consegui encontrar ela aqui na grade, a música do Léo Nascimento, tá? Mas eu vou fazer uma forcinha maior aqui, vou ver se eu consigo localizar pra você, beleza? Um abraço pra você, pra todo mundo que tá ligadinho comigo na Nova Era FM. 8h54, tá chegando música aqui, você pede e a gente toca. Eu só não sei quem pediu essa música aqui, vamos lá.
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0: Trem danado, Zezé de Camargo e Luciano, Irmão da Lua. Alô, Vinícius.

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Muito bem, agora são 9:08, 9:08, muito bom dia para você, ligadinho com Nando Vieira, na 99.5. 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Seja sempre bem-vindo, sempre bem-vinda. 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
2: 9:11.
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4: Nova era, 9:12, 9:12. Já estou de volta com você nas ondas da 99.5. Um abraço muito especial aí aos nossos colaboradores, né? Aos nossos patrocinadores firmes e fortes aí junto com a gente aqui na Nova Era FM. Mandando alô? Vamos lá, vamos de alô. Gente, tem participação demais, tem muito pedido de música. Eu tenho que estar colocando aqui, vou tentar colocar pelo menos duas por quadro para ver se a gente consegue tocar até meio dia, beleza? Olha só, eita, Fernanda! Na beira de um lago aí, né? Ô, Fernanda, bom dia para Fernanda e para o Gilberto. Tá ligadinho com a gente aqui na Nova Era FM. Ela mandou uma foto aqui do lugar que elas estão, que eles estão lá, né? Bom demais na conta, hein? Rapaz, convida nós também para ir aí dar uma pescada, né? Comer um peixe frito. Bom dia para você aí, a Fernanda e o Gilberto, ligadinhos com a gente aí, na Nova Era FM. Tá falando aqui, ó, tá certo, qualquer dia desse. Combinado, combinado. Bom dia para você, viu, Fernanda? Para você e pro Gilberto, ligadinhos com a gente na Nova Era FM. Também ligadinho com o Nando Vieira. A nossa amiga, cadê aqui? Bom dia, Nando. Passa pra mim a música Gustavo Lima, Olhos Verdes, obrigada. A Débora Estível, lá na Fazenda Primavera. Bom dia pra você, Débora. Muito bom dia, obrigado pela companhia. Continue ligadinho, já já eu vou tocar pra você a sua música, tá? Eu acho que eu não vou ter ela aqui com Gustavo Lima, mas eu tenho ela com João Paulo e Daniel, beleza? Já já eu toco pra você aí. Obrigado pela participação. Tem mais participação com o Nando Vieira também aqui na 99.5. Vamos ver quem tá falando comigo aqui. Vamos lá. Alô, bom dia.
5: Bom dia, Nova Era. Bom dia, Nando. Por aqui, locutor Roberto Barbosa, conectado também com você no programa. Essa manhã de sabadão, sabadão. Tá com a nossa música com o Leão

0: Leonardo, é por você que canta, especialmente para minha esposa, Mari Barbosa também ouve no programa, aqui em Uruaçu, no setor Bandeirante, tá bom? Mato Maria, né, o Carechinho, próximo a Creche XZ. Para a galera que não vai também, é, na beira do Lago Serra da Mesa e também todos os internautas. Então, por cá, o que eu vi Nova Era é bom demais. É com você, manda ver, Nando.
1: Eita, Zé Roberto, muito bem. Zé Roberto, bom dia para você. José Roberto, obrigado pela companhia. Mandando um abração especial aí para a esposa Marley Barbosa, né? É, aqui no setor Bandeirante, ali próximo à minha casa aí. O Zé Roberto é um camarada que, assim, é companheiro nosso aí, né? Parceiro, começou no rádio com o Nando Vieira também há muito tempo atrás. Muito tempo não, a gente fica velho, né? Há um tempo atrás nós também fazíamos programas numa outra rádio aqui em Uruaçu. Zé Roberto, grande abraço pra você, tudo de bom, felicidade sempre aí, viu? Obrigado pela participação, obrigado pelo alôzinho aí. Música que você pede e a gente toca, a Perpétua pediu, né? E a gente vai mandar pra ela aí a música de Teodoro e Sampaio. Tá chegando pra você, viu? Ô, Perpétua. Aqui você pede e a gente toca. São 8:15, quase 8:16. Ainda tão cardinho, viu? Segura!

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7: Nove trinta e três.
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9: Bom dia, alegria. Bom dia com muita alegria. 9:33, 9:33. Dando Vieira já de volta com você aqui nas ondas da 99.5. 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Fica ligadinho que agora são 9h36, 9h36, aqui você pede e a gente toca pra você. Nosso amigo José Roberto pediu uma música aqui, um Leandro Leonardo, essa é pra matar a saudade mesmo, viu, senhor? Ô, Zé Roberto, eu não consegui achar que você me pediu, mas tô te mandando uma outra de Leandro Leonardo também, que eu também gosto muito dessa música. Muito, eu gosto mais de músicas animadas, né? Então vamos lá, 9h37, chegando pra você.
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9: Oh, mexe, mexe, que é bom demais. 9h37, já eu tô de volta.

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0: Agora são 9h52, 9h52. Muito bom dia para você que tá ligadinho com o Nando Vieira na 99.5 da Nova Era, do nosso Bom Dia Alegria Especial de sábado. Tem gente participando com a gente aqui. Vamos lá, vamos ver quem é que tá participando com a gente aqui. Paraná, Padonias. E a Romilda tá participando com a gente. Bom dia para você, Romilda, bom dia pra sua família, bom dia para todos vocês, obrigado pela participação. E olha só, tem gente fazendo figa pra gente aqui, né, ô dona Fernanda? Não é justo, viu? A gente trabalhando e vocês aí. Isso não é justo, mas tá bom. Tá valendo. Divirta-se por nós aí, tá bom? 9h53, 9h53. Já tem música pra você aqui de Amada Batista. Foi a nossa amiga Romilda que pediu aqui. A gente vai tocar pra ela o Amada Batista. Romilda, eu não achei a que você pediu, tá bom? Mas eu vou tocar uma outra de Amada Batista pra você. Eu também gosto. Muito bonita, por sinal. 9h53, 9h53, 3357-1549, tá liberado. Eu quero mandar um alôzinho pra minha querida amada Helenita, ligadinha com a gente ali, né? Amor da minha vida, a minha princesinha, a nossa querida Maria Vitória, sempre ligadinha com a gente, tá lá acompanhando o papai, né? 9h53, bom dia! Tá chegando música pra você. Nosso Bom Dia Alegria.
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0: Outra. Meu ex-amor, Amada Batista, 9h54.

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6: Agora são 10:06. 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
1: 10:10.
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6: Muito bem, agora são 10:11, 10:11, Nando Vieira já de volta com você na 99.5. Bom demais, hein? Sábado, final de semana, nesse exato momento, em Uruaçu, 21 graus, eu acho que já é mais, hein, Su? 26 graus, e a tarde vai chegar aí aos 28. A previsão aqui é de que ele chegue aos 28 graus aí na parte da tarde. Bom, hoje tá um clima bacana, tá um clima bem ameno, climazinho gostoso aí pra gente aproveitar mais o sábado. Pra quem tá trabalhando, bom trabalho pra vocês aí. Pra quem já tá de folga, aproveite bastante a folga aí, né? Se vai tomar alguma coisinha, uma cervejinha, uma pinguinha, alguma coisa, bebeu, não dirija. Se vai dirigir, consciência, não beba, beleza? E não, o negócio é o seguinte, tira o pé do acelerador aí, entendeu? Bota o pé no freio, vamos devagar. Vamos devagar que a gente tem muita vida boa pela frente aí, sem pressa, sem correria. Agora são 10:13, muito bom dia pra você que tá ligadinho comigo, aí pela internet, acompanhando a gente aí por esse Brasilzão afora, né? A Nova Era FM está em todo o Brasil. Pra você que tá na fazenda aí, curtindo a gente aí, ouvindo aí a programação da Nova Era nas fazendas, um ótimo dia pra você, um bom sábado, bom final de semana. A gente vai juntinho até meio-dia, até as 12 horas. Nando Vieira tá por aqui te fazendo companhia. E tem muita gente aí, ó, mandando foto aqui no WhatsApp da rádio, fazendo figa pra gente aí, né? Negócio tá bom, tem lugar aí que o negócio tá pegando fogo. Pessoal, estão se divertindo, aproveitando o final de semana, tomando uma cervejinha, uns tira-gosto, algumas coisas, beleza. Bom demais, parabéns pra você, vamos juntos aí. Mais música chegando pra você, na Nova Era FM.
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6: César e Paulinho e Xande.
7: Paulinho, oi.
6: Na pegada.
7: Juntamos

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7: 10h31.
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7: Bom dia, alegria. 10h31, 10h31, já de volta com você. Nando Vieira por aqui, mandando um alôzinho especial pra nossa querida Elizabeth, tá ligadinha com a gente aqui da 99.5. A Romildo também ligado, a Sara. A Leia Batista também, o Vinícius e o Osmar ligadinho com a gente aqui na 99.5. Um abraço especial pro Zé Roberto, Fernanda, o Adonias também ligadinho com a gente, pessoal da Fazenda Primavera, bom dia para vocês aí. A Perpétua tá em São Luís do Norte também ligadinho com a gente, o Edenilton, né, popularmente aí o Negão, ligadinho com a gente aqui da Nova Era FM, bom dia pra vocês. E o 3357-1549-62. 3357-1549 é o WhatsApp da rádio. Pode mandar a sua mensagem, pode pedir a sua música e a gente vai tocar. O pessoal da Primavera, ali do setor Primavera, bom dia pra toda a turma aí do setor Primavera. O pessoal ali também do Vale do Sol, ali na Georgina. Pessoal ali da Georgina, dos Quilombolas, todo mundo ligadinho com a gente aqui na Nova Era FM, o nosso bom dia, alegria de sábado. Então vou te falar, viu? O Adenil tá falando aqui, ó. Você esqueceu do Gnu. Isso aí, beleza. Ô, Gnu, bom dia pra você, viu? Tá chorando aqui, ó. Pediu pra tocar uma música pra ele aqui, ó. A Edinalva também tá ligadinha com a gente lá, junto com o nosso amigo Ed Newton e o Gnu. Bom dia pra vocês, ele não esqueceu disso aí não, tá bom? Bom dia pra vocês aí. A Edinalva também tá ligadinha com a gente. Bom dia. A música da Edinalva, Vou tocar ela pra vocês aqui agorinha, tá bom? Bruno Marrone, ligação, mas a ligação urbana eu já toquei, já foi tocada aqui, tá bom? Essa nós já tocamos bem mais cedo, beleza? Mais um abraço pra vocês aí, obrigado aí pela participação. Vamos lá, vamos de música pra você, 9:33 até meio-dia, eu tô por aqui, fazendo companhia pra você, com muita música bacana, chegando mais música.
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7: Amor de primavera, outra!
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7: Rapaz, Nando Vieira fez besteira aqui, mas já sai aí, ó. Amor de primavera de Paulo e Paulinho, já. Por enquanto fica aí, ó. Jorge Matheus, cantada boa.

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7: Dez e 46.
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7: Bom dia, alegria. 10:46, 10:46. Uma ótima manhã de sábado para todos nós. E principalmente para você que tá ligadinho comigo aí pela internet, né? Muita gente acompanhando aí a programação da Nova Era FM pela internet. Muito bem, seja bem-vindo, seja bem-vinda, pouco papo e mais música pra você. Eu gosto dessa música, essa música é bacana, eu gosto dela, Danilo e Davi, tá chegando pra gente aqui, ó. 10:48.
9: Eu acho que você tem que mandar aquela mensagem.
7: Apaga.
9: Mas manda o que tá no seu coração. Porque se fosse eu falaria... mais ou menos assim.
10: Ei, boa noite. Antes de te bloquear, eu só vim te dizer que a partir de hoje pode tocar o terror, fazer o que quiser fazer. A boca é sua, curte sua farra. Sinto mais nada.
9: Não, apaga.

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4: 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Muito bem, agora são 10h44. Dando Vieira deu uma atrapalhada aqui, porque aqui é o seguinte, a gente vai falando e vai procurando alguma coisa, aqui a gente vai fazendo tudo ao mesmo tempo e às vezes dá uma atrapalhada. Vamos lá. 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Seja sempre bem-vindo, seja sempre bem-vinda. 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
1: 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A seleção brasileira já fechou os trabalhos na Granja Comari e amanhã enfrenta a seleção do Panamá na despedida antes da Copa do Mundo. Durante a semana, marcou a apresentação dos jogadores com pouco espaço para treinamento. O desfalque do Brasil para o jogo de amanhã contra a seleção panamenha é o jogador Neymar, que se apresentou contundido. O time que o treinador Carlo Ancelotti vai colocar em campo é muito próximo do que ele vai levar para fazer a sua estreia no Mundial no dia 13. A diferença está na dupla de zaga com Marquinhos e Gabriel Magalhães. O treinador Carlo Ancelotti fez observações e rodou peças como dupla de volantes. A tendência para um Brasil que entrará em campo com esta formação: Alisson no gol, Wesley, Bremer, Léo Pereira, Alexandro, Casemiro e Bruno Guimarães, Matheus Cunha, Rafinha, Vini Júnior e Luiz Henrique. O elenco será liberado após a partida e se apresenta no início da tarde de segunda-feira para as solenidades antes do embarque para os Estados Unidos. No próximo dia 6, o Brasil fará o seu último jogo amistoso antes da Copa diante da seleção do Egito.
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1: 11:08.
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2: Muito bem, agora já são 11 horas e 9 minutos, 11 e 9, Nando Viana já tá de volta com você, aqui na nossa Nova Era FM. Eita coisa boa, hein? Gente, é assim mesmo, vambora. 11 e 9, muito bom dia, 11 e 10 agora, acabou de virar aqui, são 11 horas e 10 minutos, é 162-3357-1549, tá liberado

0: meu jovem. Valeu, obrigado aí pela participação. Continue ligadinho com a gente da 99.5. Até meio-dia, Dado Vieira tá por aqui te fazendo companhia. E tem participação ao vivo também aqui na Nova Era.
1: Bom dia, Nando Vieira. Beleza, beleza, né? Aqui é o Osório, do Recanto da Serra. Quis mandar uma música para nós aqui. O último julgamento, eu ofereço para o meu netinho, o Otton, que tá sempre é seu ouvinte aí, ok? Então falou, tchau, obrigado, tudo de bom.
0: Valeu, Osório, obrigado, obrigado pela participação. Bom dia para você, bom dia também para o seu netinho, que tá ligadinho com a gente aí, o Otton, né? Ouvinte assíduo, hein? Da nossa Nova Era FM. Um abraço pra você, hein, viu, Osório? E também pro seu neto aí. Muito, muito, mas muitíssimo obrigado mesmo pela sintonia, obrigado pela companhia. Também falando comigo, a minha querida Elenide Matos. Eita, amor da minha vida. Bom dia, meu anjo. Tá pedindo pra mandar um alôzinho aí pra ela e pra Maria Vitória, minha pequenininha, né? Minha pichiquita, amor da vida do papai. Maria Vitória, beijo pra você, meu amor. Papai te ama muito, viu? Minha princesa, meu xodó. Um dos meus xodós, né? Eu tenho mais um bocado pelo mundo. Vambora! Pouco papo, mais música, Eleni. Beijo, te amo, viu? Vamos lá, 11 horas e 12 minutos, 11:12. Bom dia pra você. Ligadinho com a gente, o Osório. Osório, né? Que participou com a gente aqui, Osório. Osório, vou mandar pra você aqui com César Menotti Fabiano, o último julgamento, é uma das mais novas que saiu aqui, a voz de César Menotti Fabiano, a gente vai tocar pra você, tá bom? E eu vou atender também o nosso amigo, cadê quem foi que participou comigo aqui? Tá aqui o Ednilton, Ednilton, tá saindo pra você também aí com Jorge Matheus Invasões. Já, já, segura, 11:12, tá na Nova Era FM, tá bom demais!

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0: 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Já tô de volta, 11 horas e 28 minutos, 11:28. Dando Viana de volta com você aqui na 99.5. Nós vamos juntinhos aqui até 11:50, mais ou menos, tá bom? Dá tempo ainda para você mandar sua mensagem no WhatsApp 62-3357-1549, pedir sua música, mandar seu alôzinho e a gente vai tocar para você aqui na 99. Eles têm participação aqui com a gente aqui, né? Mas a Fernanda tá pedindo mais música aqui. Pediu uma música com Guilherme Silva. Já já eu vou tocar para você aqui. André Andrade, Guilherme Silva, Arquinho de Ouro. Já já, já já. Segura. Essa é antiguinha, mas é boa. Tem mais. Olha aqui quem chegou por aqui para participar com a gente aqui na Nova Era FM no nosso Bom Dia Alegria. Vamos ver quem tá falando comigo.
1: Bom dia, Nando Vieira. Mandou uma música aí para mim, qual a Fátima Leão, Pecado de Amor. Tenha um bom dia.
0: Be
1: abençoado por Deus.
0: Eita, Raimundinha, já chegou assim, já nos 45 do segundo tempo, mas apareceu a Raimundinha. Achei que ela não ia falar com a gente hoje aqui na rádio, né? Eita, Raimundinha, bom sábado pra você aí, tá bom? Fátima Leão, né? Pecado de Amor. Já já a gente vai tocar pra você, tá bom, Raimundinha? Obrigado aí pela participação. Já chegou assim no finalzinho do segundo tempo, mas apareceu a nossa querida Raimundinha, a nossa ouvinte assídua da nossa rádio, né? Parabéns, obrigado, viu, Raimundinha? Já já eu toco pra você aí. 11:30, mais música pra você, depois vem o intervalo comercial e aí eu já volto pra poder pegar descendo, tá bom? Pra você que tá curtindo o finalzão de semana aí em Uruaçu, ó. Eita, bom final de semana pra você, aproveita bastante, curte mesmo aí, se diverte, descansa bastante. Porque a vida não é só trabalhar, né? E a Fernanda mandou um alô aqui pro esposo dela, o Gilberto, né? Ela pediu a música e tá oferecendo pro seu esposo aí, o Gilberto. Eles estão lá na beira do lago, ligadinho com a gente. Tá chegando música pra você na 99.5. Eita! Ô, trem danado! Segura!

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7: 11:43.
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9: Bom dia, alegria. 11:44. Lando Vieira já tá de volta com você. Olha só, 62-3357-1549. É o WhatsApp da Rádio Nova Era FM para você participar sempre na nossa programação. No próximo sábado, a partir das 8 da manhã, Nando Vieira por aqui com você e vai ter prêmios, tá bom? Para quem participar com a gente na programação aqui de sábado, a partir das 8 da manhã, vai ter premiação aí no final do programa. Fica ligadinho e vem participar comigo. 3357-1549. Vamos junto! Olha, falta 15 minutos ainda para encerrar o nosso programa. Enquanto isso, eu vou trazer mais uma música aqui, porque essa aqui eu vou te falar, essa aqui é top das top. Gosto dela pra caramba, escuta!
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1: Fim de semana, Nova Era FM, gente, música animada que coloca a gente pra cima é outra coisa, né? Bom demais da conta, tá na Nova Era FM, tá bom demais, tem mais participação aqui, ó, já chegou nos 48 no segundo tempo.
2: Bom dia, aqui quem fala é o meu Ivan, de Campo Norte, Goiás. Queria pedir uma música pra vocês aí, de João Paulo Daniel, Boiadeira.
1: Ô, Nerivan, bom dia pra você, obrigado aí por ter participado com a gente, já quase no finalzinho do programa, mas valeu, obrigado, tudo de bom pra você. Nerivan tá lá em Campo Norte, né, ligadinho com a gente, pessoal de Campo Norte aí, um abraço pra vocês, o pessoal também que tá ligadinho com a gente aí, é, nos povoados aqui da região, lá no Jereaçu, popularmente falado como Matão, né, ligadinho com a gente aqui na Nova Era FM. Tem mais gente ligada com a gente também aqui, ali na Água Branca, pessoal da Água Branca. Parece que vai ter uma festança lá na Água Branca hoje, né? Um ótimo dia pra vocês aí que tá na Água Branca, na região de Água Branca ali também. Um forte abraço pra vocês aí, obrigado aí por estar sempre ligadinho com a gente na programação da Nova Era FM. O pessoal ali do Funil, né? O pessoal do Rio Vermelho também tá ligado com a gente. Às vezes não participa com a gente aqui, mas a gente sabe que tá ligadinho. Ligadinho com a gente aqui na programação da rádio, beleza? Um abraço para vocês, muito obrigado. Gente, eu quero agradecer imensamente a todos vocês que participaram com a gente hoje na programação do Bom Dia Alegria deste sábado, dia 30 de maio de 2026. Está terminando o mês, segunda-feira já é 1º de junho. Mês do frio tá começando aí e o clima tá maravilhoso aqui em Uruaçu hoje. Tá um clima hiper gostoso, né? É, vou até atualizar aqui pra gente ver como é que tá o clima aqui na cidade de Uruaçu agora, nesse exato momento, tá 28 graus e pode chegar aí, deve passar um pouquinho dos 28 mais tarde, mas tá muito bom o clima, um clima gostoso, ameno, não tá aquele calorzão terrível aí dos outros dias, né? Muito bem, tô indo nessa, um forte abraço para você, muito obrigado pela sua participação, muitíssimo obrigado pela sua companhia, fica bem, fica feliz, sempre assim, ó, o alto astral sempre lá em cima, porque isso faz bem pra nossa saúde, faz bem pra nossa pele, faz bem pra quem tá junto da gente, né? Sempre alegre, tristeza, isso aí você esquece a tristeza e vambora, vamos tocar a vida, problemas sempre tem e sempre teremos, né? Mas o problema é o seguinte, tem solução? Beleza, vamos resolver, não tem solução? Deixa que a vida resolve e vambora, são 11h51, tô indo nessa, um forte abraço, deixa eu mandar um alôzinho especial aqui, um abraço na realidade, para as pessoas que participaram com a gente aqui, vamos lá, a Raimundinha participou com a gente, o Nerivan participando com a gente lá de Campo Norte, a Fernanda, a Eleni, a Denilton, quem mais participou comigo aqui também, o Osório participou com a gente aqui, deixa eu ver quem mais aqui que tá participando com a gente, Zé Roberto, Adonias, quem mais, pessoal da Fazenda Primavera, um abraço para vocês, porque tem muita gente aqui que não tem o nome aqui ainda, né? A Perpétua participando com a gente, também eu quero mandar um alôzinho pessoal de Curitiba, que tá ligado com o Nando Vieira, né? Ligadinho com a gente lá em Curitiba aí, pela internet, tá ligado aí na nossa programação, um abraço, obrigado, viu, Lena? Um grande abraço para você, obrigado aí, a Romilda, Elizabeth, a Lena, que eu já falei, a Leia Batista também, ligadinha com a gente, o Vinícius, lá no Vale do Sol, muito obrigado a todos aí que participaram com a gente, todos que participaram pediram músicas, e você que não participou com a gente aqui pelo WhatsApp da rádio, no próximo sábado você participa, pede a sua música, manda seu alôzinho aí pra quem você gosta, pra quem você curte, e a rádio tá assim, ó, sempre de portas abertas pra receber todos vocês, tá bom? Muito obrigado, gente, obrigado mesmo de verdade pela companhia desta bela manhã de sábado, e eu tô indo nessa, já eu vou tocar a música aqui que o Nerivan pediu, já vai estar na ponta da agulha já, viu, Nerivan? Eu vou tocar uma música já para me despedir de vocês, porque essa música é muito linda e eu gosto muito dela, com Zezé de Camargo e Luciano. Um beijo no coração de todos vocês e muitíssimo obrigado pela companhia. Zezé de Camargo e Luciano, Indiferença. 11:53. Bom dia, bom final de semana. Até sábado.

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2: 12:08.

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aqui no Milkshake. E vamos falar de K-pop, vamos falar de BTS. Eles, né, os meninos do BTS se uniram aí a bolacha Oreo para o lançamento de uma edição limitada de biscoitos que traz o sabor de uma tradicional panqueca coreana recheada com açúcar mascavo, que é muito popular nos mercados de rua da Coreia do Sul. Além do recheio, a bolacha na cor roxa é uma homenagem direta à cor oficial do Fandom Army, o maior do BTS, né? Então são os fãs de BTS. E a gente ouve isso por aqui com Swim.

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0: Now or Never, Pitbull e Bon Jovi, esse é o Milkshake. Muita música ainda pra rolar, eu vou pro intervalo rapidinho, mas já já a gente também vai contar mais sobre o lançamento aí do podcast dos Jonas Brothers, não sai daí.
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0: meio-dia e 45.
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2: 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Tô de volta com o Milkshake. Um ótimo fim de semana pra você. Seja bem-vindo aqui no nosso doçura, que é o Milkshake. E a gente ouve Lala Young com Messi.

Guetta, Alphaville e Ava Max. Agora, conforme prometido, deixa eu falar dos Jonas Brothers, porque eles surpreenderam os fãs com o lançamento de um podcast exclusivo que vai mostrar todos os bastidores mais secretos e detalhes inéditos da sua longa carreira na música. Os irmãos Nick, Joey e Kevin prometem relembrar os grandes sucessos, desabafar sobre os desafios da convivência em família na estrada e também revelar histórias aí, ó, nunca contadas antes, sobre o período em que eles ficaram separados e também sobre a grande volta do trio, que fez o maior sucesso aqui no Brasil esse mês, né? E a gente continua aqui agora ao som de Sabrina Carpenter com Man Child.

Talk, Jonas Brothers, pra fechar aqui o milkshake de hoje. Valeu pela sua companhia, um excelente fim de semana. Eu sou a Flávia Becker, tô indo nessa, mas continua na nossa programação que ela tá incrível pra você. 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
2: Esporte News. A bola rola hoje em Goiânia no Clássico Atlético Goiás. A partida acontecerá logo mais às 16h no estádio Antônio Ascioli. No Atlético, o atacante Gustavo Coutinho apresentou evolução nos últimos dias e pode ser a novidade da equipe. A tendência do time do Atlético: Paulo Vitor no gol, Natan, Felipe, Tito e Júlio Barreto, Everton, Matheus Índio ou Leandro Vilela, Cristiano, Guilherme Marques e Guilherme Lopes, Marrone e Giovani Soares. Já o Goiás Esporte Clube vem de 3 partidas com vitórias seguidas. E o último encontro entre as duas equipes no estádio Antônio Ascioli foi na final do Campeonato Goiano deste ano. E o Goiás venceu lá pelo placar de 2-0. O treinador Daniel Paulista deve lançar mão desta formação para encarar o Atlético. Thiago Rodrigues no gol, Diego Caetano, Ramon Menezes, Lucas Ribeiro e Nicolas, Lucas Rodrigues, Felipe Machado, Lourenço e Lucas Lima. Na frente, Jean Carlos e Anselmo Ramon. A partida acontecerá às 16h no estádio Antônio Ascioli.
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3: 1:17.
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9: Uma e 39.
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14: Travé, você sabe que tem gente que tem o poder de mentir, né? E eu vou te contar uma besteira que a gente tem o poder de cair nelas ainda. Como é que faz?

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7: 1:59.
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1: 2 e 9. 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
4: Esporte News. O Goiânia Esporte Clube, que vai disputar a divisão de acesso esse ano, contratou o técnico experientíssimo Emerson Maria. Ele tem passagens pelo Vila Nova e também pela Mecate de Ouvidor. Emerson Maria deixou a sua marca no futebol goiano, principalmente nas temporadas 2017-18, quando esteve muito próximo de conquistar o acesso com o Vila Nova. O treinador chega para fazer um trabalho de busca por uma vaga na Série A do ano que vem. Emerson Maria e o presidente do Galo, Cibal Martins, já trabalharam no Vila Nova. Os dois estiveram juntos em que Felipe Albuquerque era o diretor de futebol. O Goiânia Esporte Clube, que aposta na experiência de Emerson Maria para fazer uma campanha sólida na divisão de acesso e buscar a sua classificação. A divisão de acesso vai começar depois da Copa do Mundo, prevista para ter início no dia 26 de julho, assim que terminar a competição que vai parar todo o planeta Terra.
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6: 2:22.
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8: Duas e 38.

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7: 3 horas.
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1: 3 e 6.
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3: Esporte News. O Vila Nova viajou para o estado do Paraná porque amanhã às 11 horas entrará em campo contra o Londrina. A partida acontecerá no acanhado estádio VGD. O Vila já vem de 2 vitórias consecutivas e vai jogar no horário que não é habitual. A comissão técnica e o staff do clube passaram a ajustar detalhes para os jogadores acostumarem com a mudança de horário. O zagueiro Anderson Jesus está suspenso com 3 cartões amarelos e vai desfalcar o Tigrão. Com isso, Pedro Romano e Caio Marcelo disputam vaga. Provável Vila Nova, Elton Leite, Dudu, Pedro Romano ou Caio Marcelo, Thiago Pagnussati, Igor, William Maranhão, João Vieira e Marquinhos Gabriel, Rian, Gustavo Puskas ou André Luiz e Janderson. A partida acontece às 11 horas na cidade de Londrina.
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3: 4 horas.
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2: Esporte News. A seleção brasileira está concentrada neste momento para o seu último jogo amistoso no Brasil antes da Copa do Mundo. A seleção que se apresentou neste meio de semana e fez trabalhos na Granja Comari. O treinador Carlo Ancelotti não vai poder contar com Neymar, que está lesionado. O atleta se apresentou à seleção e sequer fez treinamentos. Nesse momento, o jogador passa por tratamentos com a equipe médica do selecionado brasileiro e não tem garantias de que terá condição de fazer a sua estreia na Copa do Mundo. Já está alijado desses dois.

0: próximos jogos amistosos contra a seleção do Panamá amanhã no Rio de Janeiro e depois contra a seleção do Egito no dia 6 em Cleveland. Para o jogo de amanhã, o treinador Carlo Ancelotti vai colocar a seguinte formação: Alisson no gol, Wesley, Bremer, Léo Pereira e Alexandro, Casemiro e Bruno Guimarães, Matheus Cunha, Rafinha, Vini Júnior e Luiz Henrique. A seleção brasileira enfrentará o Panamá às 18h30 no estádio Maracanã. Na segunda-feira, já viaja para os Estados Unidos. No dia 6, terá amistoso contra a seleção do Egito em Cleveland. Será o último amistoso antes da estreia no dia 13 contra a seleção de Marrocos.
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0: 4:21.
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3: Fim de semana, dia de reunir a galera, acender a brasa e curtir esses momentos tão especiais, né? Está começando mais um SPC, Samba, Pagode e Churrasco. Eu sou Cido Gameiro e vou te acompanhando com a trilha sonora perfeita do seu final de semana. A gente abre o nosso programa com Catinguelê e o inesquecível Inaraí, que é um dos maiores hinos do pagode dos anos 90. A canção foi fundamental para o sucesso do Catinguelê e é lembrada pela sua melodia cativante. E o refrão, que é fácil, né? Sendo um marco na popularização do gênero em todo o Brasil. Bora de Inaraí!

0: com carinho dessa galera maravilhosa. Muito obrigado pelos aplausos, muito obrigado pela gritaria da mulherada.
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0: PC, nosso final de semana, tudo de bom, e a Alcione com esta canção que, sem dúvida, é um dos maiores hinos da música brasileira. Alcione é conhecida como a Marrom. Imprimiu uma interpretação visceral e transformou a música em uma declaração de princípios para todos os sambistas. Não deixe o samba morrer. De 1975. Legal, né? E com a voz marcante de Xande de Pilares, o grupo Revelação revitalizou o samba de raiz com um toque assim moderno. Essa música se tornou um sucesso estrondoso, consolidando o grupo como um dos maiores expoentes da nova geração da época. Coração Radiante é o grupo Revelação.
1: O que mais

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7: Quatro e cinquenta e dois.
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10: Estamos de volta com o melhor do samba e pagode. Final de semana é tudo de bom. Que delícia ter você com a gente. Aí a gente vai fazendo companhia, ouvindo boa música. Falando nisso, bora pra nossa playlist com Diogo Nogueira e o sucesso solar Pé na Areia. Tararara. Bora cantar.

0: SPC, tudo de bom, e o Exalta Samba com Tá Vendo Aquela Lua. Impossível não cantar junto, né? Eu amo. 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
0: Atenção, turma, a gente vai receber agora a madrinha do samba aqui no programa. Essa foi composta por Jorge Aragão, Almir Neto, Luiz Carlos. Aliás, essa música viajou até Marte. Bom, eu vou explicar. Ó, ela foi escolhida para acordar o robô Mars Pathfinder. É, na missão da NASA em Marte. Muito legal, né? Vamos fazer o seguinte, vamos curtir. Beth Carvalho e a inesquecível Coisinha do Pai. Ô, coisinha tão bonitinha do... Vou parar de cantar que eu estrago a música. Sente só o balanço.

0: Sim!
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2: Eu sei que a gente nem ligou, mas nessa reunião o

0: vamos ficar por aqui? Vamos passar a régua? Pra fechar nossa edição de hoje, Péricles, quando a gira girou. O samba pagode churrasco termina aqui, mas a semana que vem tem muito mais pra você. Um excelente final de semana e muito obrigado pela companhia, pela sintonia. Bora! Valeu, turma!
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6: 5:21.

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1: 5:27.
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0: 5h39.
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8: 5:58.
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1: 6:18.
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0: Eita, que final de semana gostoso! Eu sou o Luciano Leão e agora fica melhor ainda, porque agora tem a hora do peão. Eu tô chegando, tô trazendo o Torinho. Fala, Torinho! Esse menino é danado de bom. Fala, Torinho. Vamos que vamos, meu filho. Vamos animar. O que que vai ter hoje? Marília Mendonça. Trai a véia, Torinho. Gustavo Mioto, meu filho. Então começa, vai. A primeira, vamos logo, de Cleiton e Romário.
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0: alegria pra você, a hora do peão, gente. A hora que a gente faz a animação, faz daquele jeito, né? Felipe Araújo vem daqui a pouquinho, não vem, Torinho?
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0: 6:45.
1: Nós de volta, sabe quem tá vindo agora? Felipe Araújo.
2: Mais ou menos assim, ó.
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Vitor Hugo, Tubarões, você cantou agora. E agora você vai relembrar essa aqui, ó.

0: Eita, trem!
1: Ó, completamos a primeira hora aqui, hein, Torinho? A hora do peão tá bombando, hein, meu filho? Vamos voltar daqui a pouco? Isso, com mais uma hora, claro, mais uma hora pra esse povo.
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0: 7:13.
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3: E a festa por aqui continua! Eu sou o Luciano Leão e a gente vai trocando ideia aqui na hora do peão. O Torinho tá que tá hoje, hein, Torinho? Final de semana você fica daquele jeito que o povo gosta. Torinho, Fernando e Sorocaba, Bruno e Marrone, Torinho. Eita, que sequência boa. Então começa. Rebola, Torinho, rebola. É Chitãozinho e Chororó.

0: não, viu? Perdeu.
1: Nunca mais.
2: Felipe Rodrigo, banquinho. Aqui não tem banquinho, não. Todo mundo tá em pé, pulando e dançando. E também relembrando histórias, né?

0: É a energia aqui da Hora do Peão pra você e você manda de volta pra gente, né? A gente te manda energia, você manda de volta em dobro. O Alauana Prado tá chegando, o Torinho já me garantiu que vai ter, né, Torinho?
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0: 7h41.
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2: 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Continuando por aqui, ó, ela chegando. Tem Lauana Prado aqui na hora do pião.

0: E a hora do peão. Eu, Luciano Leão, indo embora, deixo o meu muito obrigado a você. Já te agradeço e quero sua presença por aqui amanhã. Pode ser? Olha, um beijão pra você, viu? Valeu!
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2: Oito e 14.
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3: Portuma, tá no ar mais um fim de semana. Deixa rolar. Tudo bem, Kelzinha?
1: Fala, Silvio Gabeiro. Fim

0: acreditar, assim.
1: É difícil, né?
0: Mas também quer enfiar a faca no preço do ingresso?
1: Não, mas é o que mata a galera,
0: é,
1: né?
0: É, pois
1: então,
0: é.
1: Então, assim, eu tô, o meu valor é muito alto, tarará, tarará, e dá nisso, né?
0: Pois é. Ai, mas o show é muito grandioso. Faz um show menor, então.
1: Faz menor. É. Faz a galera chegar perto.
0: Querido, a crise chegou no bolso de todo mundo.
1: Ih, aí, ó, pagou um preço alto, hein? Vamos de música? Dante

0: Show aí o Alok, Alive. A gente vai pro intervalo e daqui a pouquinho tem muito mais.
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0: 8:44.
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3: E o fim de semana deixa rolar, Kel, muita coisa boa por aqui, né?
4: Pois é, tamo de volta pra curtir mais música, mais alegria, mais diversão, daquele jeito, né, Cido? Tá preparado?
3: Verdade, ó, muito preparado, aproveitar o momento, né?
4: Pois é, gente, então bora com mais música boa no seu fim de semana, deixa rolar.

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0: semana deixa rolar Dua Lipa, Houdini.
1: Eita, Cido, bora focar mais um pouquinho por aqui, vai.
0: Vamos, vai, vamos lá.
1: Olha, vou falar um pouquinho aí da cantora Rosé, né, integrante do grupo de K-pop Blackpink. Ela revelou que não consegue mais participar de reuniões ou trabalhar sem o seu Nidu. Eu não sei nem o que é isso, gente. Nidu. Bom, pelo que eu tô vendo aqui, é um brinquedo anti-estresse super macio que virou febre mundial, gente. A artista

0: café ou cigarro é muito comum. Agora tem a pausa pra apertar o seu nidu.
1: Vamos dar uns nidus aqui.
0: Se eu for apertar alguém, vai se apertar alguém na porrada, Silvio. Porque eu vou te falar, tá nervosa.
1: Tá no seu limite, né? Vou te dar um nidu.
0: Vou te falar, o povo inventa coisa pra vender, né? Aí o nidu, o negócio que vai ficar apertando.
1: Eu não quero nem ver na vizinhança isso aí, viu? Na família, o nidu.
0: Isso aí entra a criançada, vai fazer febre, certeza.
1: O pior é que pega, né?
0: Pega, gente.
1: Então, aí vai ficando cada vez mais Nutella essa turma, né?
0: É verdade.
1: Mayo Smith na programação Stargazing.